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1: Ei, BH! 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

0: Boa noite, Uberlândia! Faz barulho aí, Uberlândia, que eu quero ouvir!
1: Que coisa linda, galera!
0: Obrigado!
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Assim, ó.

0: Rosalina! Cadê o gritão pra Paula? 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

0: Que lindo!
1: Que delícia, que delícia! 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

0: Nathan Vig, Guilherme Benuto.
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2: Thalita Mel.
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0: Gastou dinheiro à toa, né?
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2: Bem-vindo ao meu mundo! 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

0: Quem gostou dá um gritão aí.
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2: Da força do medo que tenho, não me impeça de ver o que anseio. Que a morte de tudo em que acredito não me tape os ouvidos e a boca. Porque metade de mim é o que eu grito, mas a outra metade é silêncio. Que a música que ouço ao longe seja linda ainda que tristeza. Que a mulher que eu amo seja para sempre amada, mesmo que distante. Porque metade de mim é partida, mas a outra metade é saudade. Que as palavras que eu falo não sejam ouvidas como prece e nem repetidas com fervor. Apenas respeitadas, como a única coisa que resta a um homem inundado de sentimentos. Porque metade de mim é o que ouço, mas a outra metade é o que calo. Que essa minha vontade de ir embora se transforme na calma e na paz que eu mereço. E que essa tensão que me corrói por dentro seja um dia recompensada. Porque metade de mim é o que penso, mas a outra metade é um vulcão. Que o medo da solidão se afaste e que convívio comigo mesmo se torne ao menos suportável. Que o espelho reflita em meu rosto um doce sorriso que eu me lembro ter dado na infância. Porque metade de mim é a lembrança do que fui. A outra metade eu não sei. Que não seja preciso mais do que uma simples alegria para me fazer aquietar o espírito. E que o teu silêncio me fale cada vez mais. Portável. Que o espelho reflita em meu rosto um doce sorriso que eu me lembro ter dado na infância. Porque metade de mim é a lembrança do que fui. A outra metade eu não sei. Que não seja preciso mais do que...

0: Que a arte nos aponte uma resposta, mesmo que ela não saiba. E que ninguém a tente complicar, porque é preciso simplicidade para fazê-la florescer. Porque metade de mim é plateia e a outra metade é canção. E que a minha loucura seja perdoada. Porque metade de mim é amor e a outra metade também.
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2: Ó, Fagner.
3: Oi, Lua.
2: Adivinha só que essa cabocla que tá chegando aí.
3: É Carolina.
2: Adivinha.

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1: 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Vou amanhã mesmo.
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0: azulim. 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
1: 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O cabra pega a família, coloca no carro. Chegando lá, pede uma cerveja bem gelada.

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0: Natanzinho e Guilherme Benuto.
1: Tamo junto, meu irmão. É hit, papai.
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0: Boa noite, Uberlândia! Faz barulho aí, Uberlândia, que eu quero ouvir! Que coisa linda, galera!
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0: Rosalina! Cadê o gritão pra Paula? Priscila Sena!
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1: Ei, BH, canta essa moda linda comigo assim, ó.

0: senhores!
1: Valeu, BH!
0: Que lindo!
1: Que delícia, que delícia! Que energia maravilhosa!
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0: pode aplaudir Henrique e Diego.
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3: 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Luan City Festival São Paulo. Quero ouvir.

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6: Paula Fernandes.

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1: Com vocês, minha parceira eterna, Valquíria.

0: Que prazer, Neno. Obrigada! Lindos! Maravilhosos!
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2: Nativa Lima de volta com o seu programa Som do Céu Especial do Dia das Crianças. Você já respondeu a pergunta para os seus suas crianças concorrerem? Não perca tempo. Mande a sua mensagem para o 96096583 com a referência bíblica, quando você encontrou a resposta. 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Nós vamos ouvir mais louvores. A pergunta está no ar para você responder pelas suas crianças, sobrinhos, filhos, netos. Dá o nome dele, porque é ele quem vai concorrer. E

adotivo de uma princesa, quem foi o menino hebreu que teve sua própria mãe como babá, embora fosse filho adotivo de uma princesa. É muito fácil, todo mundo vai acertar.

0: O gigante já caiu, você crê? Vamos para o intervalo comercial e eu volto em seguida com o momento de reflexão e mais louvores. Você já respondeu a pergunta para suas crianças concorrerem aos brindes de hoje? Anote aí, quem foi o menino hebreu que teve sua própria mãe como babá, embora fosse filho adotivo de uma princesa? Quem foi o menino hebreu que teve sua própria mãe como babá, embora fosse filho adotivo de uma princesa? É muito fácil, todo mundo acertando para concorrer aos brindes de hoje. 3 pizzas e uma caixa de bombom.
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0: cheguei. Ai, até que enfim, hoje eu vou aprender mais uma história da Bíblia. Eu mal posso esperar. Mas o Abílio? Cadê o Abílio? O Abílio sempre atrasado. Ai, ele não tem jeito mesmo, viu? Abílio! Abílio! Cadê você, Abílio? Você não vai chegar? Abílio! Oi! Oi, Abílio!
1: Oi, Adelita! Paz do Senhor!
0: Tudo bem?
1: Tudo!
0: E aí, qual é a história que você vai me contar hoje?
1: A historinha?
0: É! É sobre o quê? Sobre quem e aonde?
1: Ah, a historinha!
0: É.
1: A historinha que eu vou te contar é sobre Jonas, o teimoso!
0: Jonas? Quem é Jonas?
1: Jonas? É o profeta, Belita! Eu vou começar contando a historinha assim. Um dia, o Senhor Deus ordenou o profeta Jonas, dizendo assim...
2: Jonas!
3: Fala, Senhor!
2: Vá à cidade de Nínive e pregue a minha palavra.
3: O quê? És tu aí, Deus?
2: Jonas, vá à cidade de Nínive e pregue a minha palavra.
3: Mas, Senhor, aquele povo é muito ruim e perverso. Lá só tem assassino, ladrão, tudo de ruim. Eles não têm educação nem bondade no coração, não, Deus. Não vou, não.
2: Jonas, eu só digo isso. Vá e pregue a minha palavra.
0: Ah, que legal. E ele foi?
1: Não! Algo terrível aconteceu!
0: O quê?
1: Jonas não foi?
0: Meu Deus!
1: Ele não quis obedecer a Deus!
0: Mas como?
3: Eu não vou pra Nínive, não! É loucura! Aquele povo vai me matar, atirar pedra em mim quando eu abrir a minha boca e dizer que todo mundo vai morrer se não se arrepender. Até parece, só vai dar eu morto lá no chão.
0: Meu Deus!
1: E então... Em vez de Jonas ir para Nínive, ele quis ir para Tarsis, uma cidade que ficava bem longe de Nínive. E então ele entrou no navio que partia para Tarsis e seguiu viagem.
0: Ele desobedeceu a Deus. E aí, o que aconteceu depois?
1: Deus, que queria muito que o povo de Nínive se salvasse, ficou muito bravo com Jonas. Então, mandou uma grande tempestade que começou a balançar muito forte aquele barco onde Jonas estava. E todos estavam com medo e começaram a procurar quem era o culpado por aquela tempestade.
4: Quem é o responsável por essa desgraça?
3: Eu sou o culpado! Eu desobedeci ao Senhor! Eu sabia que era grave, mas eu vou dizer uma coisa! Eu não pensei que era tanto, não! Só resta agora vocês me jogarem no mar para que vocês se salvem!
5: Joga! Joga!
6: Pode morrer!
7: Ele é o culpado.
0: Meu Deus, jogaram ele no mar?
1: Sim.
0: Mas ele se afogou?
1: Não.
0: Morreu?
1: Não. Quando jogaram Jonas no mar, a tempestade parou e um grande peixe o engoliu.
0: Meu Deus.
3: Olha só o que eu fui fazer. Por que eu desobedeci a tu, Deus? Agora tô eu aqui na barriga dessa baleia. Nunca vi mais gota, bicho frio do...

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0: Jesus não anda em trevas. Vamos para o intervalo uma comercial. Princesa. Todo mundo acertando para concorrer.
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6: Nativa Lima de volta com o seu programa Som do Céu, especial do Dia das Crianças. 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Nós vamos ouvir os últimos hinos do programa de hoje, mas a pergunta está no ar, você já respondeu, daqui a pouco tem o sorteio. Anote aí, quem foi o menino hebreu que teve sua própria mãe como babá, embora fosse filho adotivo de uma princesa? Quem foi o menino hebreu que teve sua própria mãe como babá, embora fosse filho adotivo de uma princesa? É muito fácil, todo mundo acertando para concorrer aos brindes de hoje. 3 pizzas e uma caixa de bombom. Mande a sua mensagem com a referência bíblica para o 96096583 e estará concorrendo. Essa é a vitória. Vamos ouvir na sequência Abraão, Crianças Diante do Trono, logo após Eu Canto para Jesus, Turma do Barulho, logo após O Bom Menino, Mara Lima, e logo após Nada Pode Nos Separar, Jaiane, logo após Amigo de Deus, Crianças Diante do Trono, e logo após Presente de Deus, Mara Lima. São vários hinos, porque hinos infantis são pequenos e eu tenho que botar vários, ok? Vamos ouvir esses louvores, são os últimos do programa de hoje e eu volto em seguida com o resultado do sorteio.
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0: Amém! Eu também quero ser amiga de Deus. Com esse bonito hino de Crianças Diante do Trono, eu estou encerrando o programa Som do Céu de hoje, especial do Dia das Crianças. Vamos à resposta da pergunta e o resultado do sorteio. Quem foi o menino hebreu que teve sua própria mãe como babá, embora fosse filho adotivo de uma princesa? A resposta é Moisés. Está em Êxodo, capítulo 2, versículo 9, foi o versículo que eu tomei por base. Então lhe disse a filha de Faraó: leva este menino e cria-mo, eu te darei o teu salário. E a mulher tomou o menino e criou. Todo mundo acertou e concorreu à pizza, aos brindes de hoje. O resultado ficou assim: Pedro Henrique do Centro ganhou uma caixa de bombom, Raíssa do Centro uma pizza, Jane do Centro uma pizza e Valentina do Independente uma pizza. Amanhã é feriado, não estarei na igreja. Terça-feira, me procurem na Secretaria da Igreja a partir das 11 horas, porque eu venho para a rádio. Obrigada a todos que ligaram, participaram. Deus recompense com bênçãos dos céus. E no próximo domingo você terá mais uma oportunidade. Se Jesus não voltar, com a permissão dele, você terá mais uma oportunidade para concorrer. Senhor meu Deus, agradecida a Ti por mais este programa apresentado, te peço uma noite de paz para nós, uma tarde, um final de tarde, noite de paz, também uma semana de vitórias na Tua presença. Esteja à nossa frente cuidando de tudo, precisamos sempre da Tua ajuda, somos dependentes da Tua graça, da Tua bondade e misericórdia sobre as nossas vidas, Senhor. Te apresento o Teu filho, pastor Severino Júnior, sua família, nosso pastor presidente, vice-presidente, suas famílias, Projeto Samuel, a Rede Brasil, Projeto Pernambuco para Cristo, continua com Tuas mãos estendidas, ajudando para que vidas sejam alcançadas para a glória do Teu nome. As pessoas que... todos que estão enfermos, Jesus, chega na vida de todos com uma bênção de saúde. As que têm problemas, causas difíceis, venha resolver, porque Tu és o advogado que não perde em questão. As famílias enlutadas, esteja consolando, porque Tu és o Deus de toda consolação. Eu te peço e já te agradeço por tudo, em nome de Jesus. Amém. A paz do Senhor, amados, um forte abraço a todos e até terça-feira, querendo Deus. Até lá, amados.
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1: Ei, BH, canta essa moda linda comigo assim, ó.

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0: Tamo junto, meu irmão. É hit, papai.
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